Estamos muito felizes de estarmos aqui em São Paulo com vocês.